Nós fizemos 95 pontos, eles fizeram 87 pontos. Por isso a campanha deles não foi má. A nossa campanha é que foi acima das expectativas.

Todos os títulos foram gratificantes, mas aquele é especial. Foi um trabalho de 3 anos que culminou num título com uma construção de uma equipa, de um elenco e com a marca de Ásia do treinador e da sua equipa técnica. Mónaco em 2014 queria um treinador para desenvolver esse projeto. Eu, de uma forma brincalhona, até perguntei: pô, vocês têm dinheiro para ir buscar um treinador hoje em dia do top europeu, ou buscar um treinador ao Sporting, porquê? Nós não queremos um treinador que gaste o nosso dinheiro em trazer jogadores do exterior já feitos. Nós queremos um treinador como você, que vamos contratar jovens jogadores e vai formar uma equipa vencedora. Tivemos um número de jovens jogadores que, a partir de 2014, começámos a trabalhá-los, indo aos poucos libertando alguns daqueles investimentos que o clube tinha feito. Começámos a estruturar o elenco para ir de forma àquilo que nós pretendíamos e começámos a apostar nos Bernardo Silva, nos Lamar, nos Fabinhos. Nos primeiros 2 anos fizemos evoluir estes jovens jogadores e em 2016 tomamos uma decisão de fazer um investimento em 2 ou 3 jogadores que eram necessidades urgentes da equipa. Um internacional da Polónia, que era o Glik, um líder da linha defensiva, e fomos buscar 2 laterais, fomos buscar o CDB e fomos buscar o Mendy ao Marseille. Esse enquadramento que demos com o regresso do Falcão, acabamos de dar uma experiência e com os outros jovens que nós tínhamos conseguimos passar para outro patamar. E poucos esses jovens foram ganhando o seu espaço e reverência, trazem energia, o querer vencer, e depois tinham qualidade, principalmente qualidades técnicas, depois tínhamos qualidades físicas, eram jogadores, o Bakayoko, com jogadores extremamente intensos, jogadores rápidos. E isso tudo, esse misto, como era o João Moutinho, como era o Zubazic, o Falcão e o Valer, esses jogadores davam o equilíbrio de maturidade. Falcão era o capitão de equipa, era um jogador extremamente aglutinador, um dos com maior qualidade. Pois era um jogador que dava o exemplo. Eu acho que era uma sinergia de várias situações, que era do treinador, que também queria ganhar, não era, estava num projeto bom, mas queria consolidar.

era uma equipa versátil. Nós temos que dar resposta ao jogo, a versatilidade. Se o espaço está nas costas, vamos fazer mais transição. Se as equipas estão mais fechadas, temos que ter um jogo coletivo mais apoiado. Eu adoro um futebol ofensivo, não, e gosto de atacar, porque eu acho que os adeptos são um estádio para ver as equipas criar e fazer golos, porque eu acredito num futebol positivo, acredito num futebol dinâmico, porque o gol é o êxtase do futebol. E eu acredito que os apaixonados de futebol querem ver um espetáculo. E querem ver um espetáculo, têm que ver a equipa com uma dinâmica ofensiva grande. Se nós conseguirmos fazer 4 golos, podemos sofrer 2, não há problema, não é? Sim, o Mbappé é um jogador que toda a gente conhece a sua qualidade. Ele era um miúdo que ele tinha muita vontade de jogar e ele dando tempo para ele amadurecer, porque a minha ideia era quando ele entrasse para ser realmente decisivo. E foi isso que aconteceu.

houve uma mudança, com certeza que na Champions League a gente tinha que alguma atenção. O jogo do City, nós fomos para o City e nós perdemos 5-3, disse o jogador. Nós fizemos 3 golos em Inglaterra, vamos voltar a fazer 3 em Mónaco. Porque quem faz 3 golos em Inglaterra e a nossa forma de jogar, os mesmos 3 golos nós vamos fazer. E foi o que acabou por acontecer. E isso permitiu-nos eliminar um Dortmund com 6 golos. O PSG foi sempre um candidato, porque era uma equipa que investia muitos jogadores de elite mundial. O Paris, numa primeira fase, acreditava que era uma questão de tempo, não era? Que o Mónaco ia cair. Mas depois as coisas do nosso lado foram evoluindo sempre no sentido positivo. Não fiz uma má campanha, nós é que fizemos uma soberba campanha. Nós fizemos 95 pontos, eles fizeram 87 pontos. Por isso a campanha deles não foi má. A nossa campanha é que foi acima das expectativas.

0: um campeonato em França, estamos a falar, a França é o top 5 da Europa, e para um português só tinha existido dois treinadores que tinham ganho no top 5 da Europa, José Mourinho e o outro foi Arturo Jorge. Todos os títulos foram gratificantes, mas aquele é especial porque foi uma equipa construída, não foi aquele título que tive 4 meses no clube e ganhei um título, não é? Tinha um trabalho de 3 anos que culminou num título, com uma construção de uma equipa, de um elenco, e com a marca de Ásia do treinador e da sua equipa técnica. Pouca gente acreditava que o Mónaco ia conseguir. Vamos esperar que o Mónaco vai cair, o Paris vai passar na frente, o Mónaco vai cair, vai passar na frente. Não aconteceu, mas estávamos tão embalados que aí já não havia pressão que nos segurasse. Toda a gente tinha muita energia para querer vencer, porque havia muita gente que ganhou o seu primeiro título ali naquele ano. E era uma coisa que eu falava em francês: o selo de campeão deixa o tampon. E quando acabámos, o Mendy veio ter comigo e era assim: maintenant on a le tampon de champion. Que era esta ideia que eu passava para eles. Podemos fazer grandes carreiras, podemos ter muito dinheiro, mas temos que levar para os nossos netos ou para os nossos filhos títulos e conquistas. Isso é fundamental quem anda no desporto de alta competição. O Mónaco é um clube grande e é uma cultura diferente, de um país diferente, que eu apaixonei-me, e eu e a minha família, a gente vive lá desde 2014. Então, o meu filho vive no Mónaco e pronto, foi bom.
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0: Esse ano sonhamos em... Eu sonho em manter o time na Premier League, deixar a porta aberta para mais brasileiros virem jogar pelo Ipswich.
1: Julio Enciso rolls in across to Emerson. A goal on his debut for Emerson.
0: Oh, muito bom. Cheio de emoções. Não estava acreditando no que tinha acontecido, assim. Oh, um sonho. Pra quem não imaginava que ia sair de lá, rodei praticamente todo o Brasil, agora morando na Inglaterra. Hi, Alex.
2: Olá!
0: Olá! Tudo bem?
2: Tá certo, tudo bem?
0: Prazer.
2: Alex. Perfeito! Aqui estamos!
0: Sim.
2: Na sua nova casa, Portman Road. Você está feliz de estar aqui?
0: Muito feliz de estar aqui. E estou me sentindo muito, muito em casa e pô, muito feliz. Acho que todo mundo está vendo isso.
2: Sim.
0: Continuar.
2: E você é o primeiro brasileiro a jogar aqui em Ipswich Town. Como você se sente? Orgulhoso, verdade?
0: Sim, é orgulhoso. Me sinto muito, muito orgulhoso e eu quero fazer uma boa temporada e deixar a porta aberta para mais brasileiros virem jogar pelo Ipswich.
2: E jogar na Premier League é um sonho de jovem. De jovem, sonhando jogar na Premier League.
0: Sim, é um sonho.
2: Foi isso, não?
0: É um sonho de todo jovem e brasileiro também. A gente assiste muito, muito a Premier League. E graças a Deus agora pude chegar aqui e vou aproveitar bastante essa oportunidade, que não é todos que conseguem, então vou aproveitar.
2: Uhum. A sua família está aqui?
0: Sim, minha família veio visitar, passar um tempo aqui comigo. E estão aproveitando bastante, eles gostaram de Ipswich e de Londres também.
2: Sim. E todos os jogos estão aqui?
0: Sim, todos os jogos estão aqui.
2: E conta para a gente as suas emoções entrando no campo pela primeira vez na camiseta de Ipswich Town, jogo da Premier League. Como foi esse momento para você?
0: Vou te falar, dormi umas 5 horas no primeiro jogo.
2: Ah, sim? 5 horas? Só 5 horas?
0: Sim, estava muito ansioso, muito
2: nervoso
0: assim para jogar. E pô, graças a Deus cheguei, consegui mostrar o meu futebol e fazer o meu primeiro gol.
2: Sim, aqui?
0: O meu primeiro jogo.
2: Aqui,
0: sim,
2: aqui,
0: sim, vem aqui. E estou muito feliz.
2: Uhum.
0: Muito feliz. É um sonho jogar contra Liverpool, contra Manchester United, agora está jogando contra. E é isso, continuar.
2: Falamos mais do seu primeiro gol. Primeiro gol na Premier League. Como foi esse momento?
0: Oh, muito bom. Cheio de emoções. Quando eu fiz o gol ali, eu não sabia nem o que fazer. Não tava acreditando no que tinha acontecido, assim. Pô, graças a Deus, comemorei muito.
2: Sim.
0: Comemorei muito. Pô, um sonho.
2: Sim, ao fim do partido, foi você o líder da comemoração. Aqui,
0: sim,
2: não?
0: Assim? Foi.
2: Com os torcedores. Você pode explicar a sua conexão com os torcedores?
0: Mano, eu acredito que os torcedores me abraçaram muito quando eu cheguei aqui. E eu também tento dar o que eu puder, tipo, passar um tempo, não sei, tipo, tirando foto ou assinando camisa, pra tentar ter um pouco mais de carinho com eles também.
2: Uhum. E como vai ser o processo de adaptação aqui? Nova cultura, inglês também, é difícil?
0: é difícil. Mas tá indo bem, tá indo bem. E temos latinos também no grupo.
2: Portunhol?
0: Sim,
2: você
0: portunhol.
2: Fala portunhol. Com os sul-americanos, sim?
0: Sim, portunhol. E temos o Tino, que é português.
2: Ah, sim?
0: É mais fácil.
2: Tradutor, então?
0: Não, fala um pouco de inglês.
2: Sim?
0: Sim.
2: Como você comunica com o Gary O'Neill?
0: Inglês.
2: Sim?
0: Sim. Mas eu falo pouco, então eu mais escuto e assimilo o que, sim, eu tenho que fazer. E até agora tá dando tudo certo, então tá tranquilo.
2: Pouco a pouco.
0: Sim,
2: com tranquilidade.
0: Sim, tranquilidade.
2: Melhor futebol.
0: Sim.
2: Depois, o inglês. E como é a sua relação com o treinador, como Gary O'Neill? Como é?
0: É uma relação boa. Uma relação boa. Que também ele que me viu antes. E a gente jogamos contra na França. E ele acreditou também no meu potencial e me quis aqui. E eu tô dando os resultados que ele queria, que ele achava que eu fosse dar.
2: E como você compararia a Premier com a Liga 1, o futebol no Brasil?
0: É uma liga muito intensa.
2: Sim.
0: Muita força, que é isso. Muito, muito intensa. Toda hora muito rápido. Na Ligue 1 também é rápido, mas tinha um pouco mais de controle de bola, assim. A gente ficava um pouco mais com a bola. Mas aqui, acho que taticamente é impecável e muita transição e força. Muita, muita, muita.
2: Sim. Sim. Gosta?
0: Gosto, gosto.
2: Intensidade?
0: Gosto. Sim, eu gosto.
2: E na sua opinião, que pode contribuir a Ipswich Town e a Premier League também, como jogador?
0: Eu acho que dando o meu melhor, como que eu, graças a Deus, já sou um cara muito forte e alto e vou contribuir fazendo gols.
2: Sim, muitos gols.
0: Muitos gols.
2: O objetivo foi 10 gols.
0: Sim.
2: Ainda muito, muito bom.
0: Sim.
2: É, vai mudar o objetivo?
0: Não sei.
2: 20 gols.
0: Não, primeiro vamos chegar nos 10 aí,
2: okay,
0: e se passar um pouco
2: e
0: da
2: depois...
0: meta. Sim. Mas o objetivo é 10.
2: Uhum.
0: E lutar.
2: Sim.
0: Já estamos chegando.
2: Sim.
0: Estamos chegando, já foi 2.
2: Sim.
0: Faltam 8.
2: E como é a Emerson como pessoa fora do campo?
0: Pô, eu sou um cara tranquilo.
2: Sim.
0: Um pouco, não sou muito de ficar conversando, não sou muito de ficar falando muito. Mas sempre tento estar presente assim com os meus amigos.
2: Uhum.
0: De vez em quando ligo um ao outro. Mas eles veem assim que eu sou um cara mais calmo, sou um cara do bem.
2: Uhum.
0: Respeito muito as pessoas. E creio que é isso.
2: O que sonha de alcançar aqui jogando na Premier League?
0: Esse ano eu sonho em manter o time na Premier League e quero ajudar fazendo muitos gols. Gols de assistência e taticamente também quero ajudar muito.
2: Uhum.
0: E é mais isso, também quero estar perto dos artilheiros, sei lá, depende de quantos gols, mas minha meta é 10 e depois a gente vê o que vai acontecer. Não dá pra falar o que vai acontecer. Mas como é meu primeiro ano de experiência na liga, na maior liga do mundo,
2: sim,
0: eu falei, não, acho que 10 dá.
2: Sim.
0: E tô indo buscar.
2: E conta pra gente, por que Emerson com 2 tênis?
0: Meu nome foi um sorteio.
2: Um sorteio?
0: Porque meus pais eram muito novos quando me tiveram, e eles estavam na escola e não tinham dinheiro. E o povo da escola, da minha mãe, falou, pô, a gente faz um chá de bebê pra você, mas você deixa a gente dar o nome. A mãe falou, tá bom. E daí, por ocasião, saiu o Emerson, que ela tirou, né, uma caixinha cheia de nomes, cada um colocou um nome, aí tirou, saiu o Emerson com 2 N, aí ficou.
2: É incrível. E como é a sua relação com os seus pais?
0: Minha relação com meus pais é muito boa, é muito
2: sim,
0: boa. Bom, meus pais são exemplos de pessoas pra mim. E graças a Deus estou dando muito orgulho pra eles. E eles estão felizes, pô, mais que felizes de me verem aqui. De estar vivenciando isso comigo. E eu quero continuar dando muito orgulho pra eles. E dando orgulho para os meus outros parentes que estão lá, meus amigos também.
2: É um sonho para eles?
0: Sim, é um sonho. É um sonho para todo mundo. E, querendo ou não, eles me verem aqui realizando, eles também estão realizando. Estão realizando por mim.
2: É surreal estar aqui.
0: É, pô, é todo dia surreal. Porque, cara, não imaginava. Era um sonho. Agora está vivendo, é coisa de outro mundo, assim.
2: É merecido, é merecido. Bem-vindo ao Premier League. Obrigado. Vamos voltar ao início. Conte para nós um pouco sobre a sua infância, Natílio Vidacqua.
0: Para mim foi uma infância muito boa, que, querendo ou não, vivendo no interior, na roça, assim, às vezes é um pouco mais difícil, tem muito mais coisa para fazer, mas tenho um irmão que cresceu junto comigo e minha família sempre foi uma família feliz e, independente da dificuldade que a gente passava, era uma coisa leve, não era aquela coisa sofrida, assim. E sempre tinha, nunca me faltou nada em casa para comer. Foi difícil porque não tinha dinheiro, mas e trabalhava muito para as outras pessoas, para os donos de fazenda, assim. Mas foi uma infância boa. Para mim foi boa.
2: E pode falar-nos um pouco sobre as coisas que costumava fazer na roça?
0: Sim. Eu ajudava muito meu pai apanhando café e desbrotando. Adubando, eu não adubava porque meu pai não gostava que eu mexia com essas coisas, mas tirar leite, meu irmão ajudava meu pai mais a tirar leite. Eu gostava mais da lavoura, do café. Ou até cortar cana, cortar milho, assim. A gente é criança, assim, a gente se diverte ajudando. Às vezes não é tão divertido, mas a gente tá feliz de estar passando tempo, né, com os nossos pais, assim.
2: Com a vida que tem agora, é difícil acreditar onde consigo chegar.
0: É outro mundo, outra realidade. Para quem não imaginava que ia sair de lá, que pensava que o mundo era só estive lá com a cachoeira, o Espírito Santo. Já rodei praticamente todo o Brasil, agora morando na Inglaterra.
2: E como é quando começou a sua carreira no futebol?
0: Pô, eu comecei, bem dizer, por acaso. Porque tipo, eu amava jogar bola, mas brincava só na escola. E na rua. Tipo, de vez em quando meus amigos da escola iam lá em casa, a gente brincava, mas não tinha como ir treinar, não tinha escolinha pra mim, que meu pai era muito ocupado, não tinha tempo e não tinha carro também. E no começo a gente foi numa festinha de criança e o Marcinho,
2: sim,
0: que foi meu primeiro técnico, me viu. Falou, pô, esse menino é bom, velho. Quantos anos ele tem? Ele perguntou, aí conversou com meu pai. Aí meu pai falou, ah, se você quiser levar ele pra treinar, pode levar, meio que eu agora não consigo. Aí graças a Deus e graças ao Marcinho, que deu start, assim, ia lá em casa uma vez por semana me buscar, treinava uma vez por semana e jogava no fim de semana junto com ele. O começo foi assim. Creio que depois de uns 2 anos eu fui no Vasco.
2: Uhum. Sozinho no Rio de Janeiro?
0: Sozinho.
2: Com 2 anos?
0: Com 11.
2: 11?
0: 11 anos.
2: Como foi essa experiência? Muito difícil?
0: Pô, foi difícil. Eu fui, né, fazer teste, aí passei.
2: Uhum.
0: Era uma criança, né, muito novo. Fiquei um mês lá, aí tava com muita saudade de casa, não tava aguentando. Aí falei, não, quero ir embora,
2: uhum.
0: Né, essa vida que eu quero, longe da família. Cheguei em casa, chorei pra caramba, abraçando meu pai, me cheio de saudade. Que meu pai já teve muito gasto nessa, né, essa viagem aí que eu fui pro Rio, fiquei um mês lá.
2: Uhum.
0: E antes disso também, teve quando eu fui, quando o cara do Vasco me escolheu pra ir no Vasco mesmo fazer teste, eu não tinha chuteira.
2: Sim.
0: Ele chegou lá em casa pra conversar comigo, né, que o Vasco tinha me escolhido, e eu tava descarregando uma aranha de cana.
2: Assim?
0: Sim, meu pai estava ajudando meu pai. Aí tava tirando a cana e colocando pra ele cortando, né? Aí ele chegou lá em casa. Eu falei, Hermes, vem aqui, eu tenho um presente pra você. Chegou lá em casa com a minha primeira chuteira, assim. Era chuteira. Ele com a chuteira da Adidas pra mim. Falei, Hermes, vou te dar esse presente aqui. Porque você foi sorteado, você foi escolhido, né? Pra ir no teste, fazer um teste no Vasco. Aí, pô, fiquei muito feliz, muito feliz. Aí fui, passei, isso aqui. Correu tudo isso, né? De saudade, de vim embora. Aí depois desse tempo eu continuei na escolinha. Aí mais um aninho, acho que com 12. O Atlético Paranaense veio. Aí meu pai de novo fui escolhido para ir, né, fazer teste. Pô, foi um dia que era até engraçado, né? Porque a gente estava indo para praia e é difícil, tipo, a gente do interior assim ir para praia assim. É coisa tipo de 3 vezes no ano. Você quer ficar? Eu já queria ficar, né? Eu falei, pai, eu acho que eu quero ficar. Aí ele falou, pô, certeza que você quer ficar? A gente vai pra praia. Eu falei, não, eu quero ficar, eu quero ficar. Aí eu fiquei na casa de um amigo meu, que é na casa do Cauã. Daí fiquei, fui pro jogo, joguei bem. Aí joguei no sub-12. No sub-13, aí sub-15 depois, o amigo falou, ó, quero ver ele no sub-15. Aí joguei no sub-15, aí acho que foi sexta-feira isso. Daí o cara olhou assim, ligou pro meu pai e falou, quero ver segunda-feira em Curitiba. Falei, que isso? Foi muito rápido assim. Só que meu pai já chegou e me falou, não tem dinheiro pra você ficar viajando? Aí fez o um empréstimo lá e eu fui, sabendo que tinha que ficar. Fui eu e minha mãe, dessa vez, não fui sozinho. Fiz amigos muito rápido. Aí ficava sempre junto eu, o Rangel e o Jadinho. E aí foram meus melhores amigos, assim, e ficamos muito, muito tempo juntos, até o sub-15, se não me engano, aí depois já começa a ficar mais difícil assim, aí a gente vai se separando assim, mas eu ainda mantenho da conversa direto com o Angel. E infelizmente o Jadinho estava na tragédia lá do Flamengo, mas se ele tá vendo ainda continuo, né, com o sonho dele, o Angel também. E graças a Deus estou realizando.
2: E você sofreu uma lesão grave, verdade? No
0: Sim.
2: 2022. Como foi esse momento, não só difícil fisicamente, obviamente, mas mentalmente também, seguro?
0: Sim, pô, foi muito difícil porque foi um momento que eu tava de transição, sub-20 profi. E meu corpo mudou muito, mentalmente muito abalado, que o jogador tá feliz jogando, e não poder jogar, não poder performar, não poder treinar, não poder correr, tem que literalmente aprender a andar de novo, e com muita dor. É um período muito difícil para quem passa pelo cruzado. Sabe que é um período muito difícil para todos os jogadores. Eu era muito molecão e depois desse tempo aí me toquei em algumas coisas. Mas, claro, a gente está sempre aprendendo.
2: Fez a sua estreia profissional no 2024. Foi um momento difícil também, a causa da despromoção do time nesse mesmo
0: Sim.
2: ano, verdade?
0: E eu creio que eu não tinha a experiência para isso ainda, para passar por isso ainda. E era muito novo. Só tinha jogado base antes de estar literalmente no meio de 35 mil pessoas. Muito diferente. Jogando num lugar que é só famílias e estar no estádio lotado, mesmo sendo o que a gente trabalha para fazer, o que a gente faz todo dia. E eu estava aprendendo, tava, para mim era tudo novo.
2: Uhum.
0: Depois de ter saído do primeiro jogo por pressão, assim, de não estar acostumado com a pressão, eu perdi muita confiança.
2: Uhum. E o Fernandinho estava jogando no clube nesse momento?
0: Sim, estava jogando no
2: clube. Me ajudou?
0: Sim, ele dava algum muito conselho? Toque. Ele dava muito conselho, muito toque na gente, que era mais novo, assim. E a gente vai... escuta quem quer, né? E os toques que ele me dava de melhorar no básico, no, que era para dar mais atenção no meu técnico, porque meu primeiro toque não era bom, mas depois eu me virava, que era muito rápido. Mas ele sempre falava, melhora mais nisso, dá uma olhada nisso. Aí, então ele falou, cavalo selado tá passando, vai montar ou não vai? Infelizmente eu não consegui montar no cavalo. Mas agora tive, graças a Deus, tive mais uma oportunidade. E subi no cavalo e tô firme.
2: E de Brasil a Europa, chegou a Turquia. Por que Turquia?
0: Foi é um clube que tava com porta aberta no Atlético Paranaense. Eles também acreditaram no meu potencial. Para mim, foi muito importante esse tempo lá. Muito, muito importante. Era um tempo que realmente eu precisava, assim. Que eu acabei de sair de uma queda com o Atlético Paranaense. Cheguei sem confiança, com um pouco de medo de jogar, assim. Foi um momento que eu estava perto de pessoas do bem, que na Turquia tinham muitos brasileiros. Aí cheguei lá, me abraçaram, me passaram a confiança, e eles me passaram muita, muita confiança. E no final da temporada, que eu consegui voltar a ser o Emerson, consegui me sentir confortável para jogar de novo. E acho que foi nesse momento que o Toulouse me viu.
2: Uhum.
0: Só que eu não estava tendo tanta oportunidade na Turquia, mas estava sendo feliz.
2: Toulouse queria Emerson.
0: Sim.
2: A França, a Liga.
0: Sim.
2: E como foi a Liga na França? Aprendi muito.
0: Aprendi muito taticamente. E graças a Deus, quando eu saí da Turquia, eu já estava com a mentalidade de esse ano é meu ano.
2: Uhum.
0: Já estava, para mim já era, independente do que iria acontecer, eu estava confiante. Para mim foi o meu melhor ano.
2: Uhum.
0: Em questão de tudo.
2: Uhum.
0: Vida dentro e fora de campo era muito boa. As pessoas, eu amo elas e elas me amam lá. Esses dias o Kelvin trabalha no Toulouse, estava aqui em casa, passou um dia aqui comigo. E tenho certeza, se eu for em Toulouse, vou ser muito bem acolhido. Pelas pessoas que trabalham, pelos fãs, pelos atletas.
2: E como passou a transferência para a Premier League, a Ipswich?
0: Falar a verdade, eu sabia um pouco assim, mas a gente tinha me falado um pouco, mas estava feliz, né? Estava muito feliz na França. Aí, mas é um sonho, né?
2: Uhum.
0: Aí a gente quer realizar o sonho o mais rápido possível. Aí tive essa oportunidade, mas com medo, porque você sair de um lugar que você tá confortável, tá feliz, para ir pro novo, que você não sabe o que vai acontecer, sabendo da dificuldade,
2: uhum,
0: sabendo que é a melhor liga do mundo.
2: Uhum.
0: Aí não, vou. Aí vim com um pouco de medo, vim e trabalhando muito, orando muito, e graças a Deus está tudo dando certo.
2: Foi um prazer falar com você. Boa sorte com tudo, com a sua carreira aqui, jogando na Ipswich Town.
0: Obrigado.
2: Premier League. Bem-vindo de novo.
0: Obrigado.
2: Muito obrigada.
0: Obrigado. Prazer. Foi todo mundo.